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É isso aí, bom dia, 7h27, bom dia para você, meu amigo, bom dia, minha amiga, aonde quer que você esteja, aonde quer que você sintonize, a partir de agora, estamos chegando para ficar na sua companhia em mais um Brega Popular. São as populares e as tops do mundo brega. Bom dia, é o Bregão no Sabadão. Onde quer que você sintonize, onde quer que você esteja, meu amigo, minha amiga, a partir de agora, vá afastando as cadeirinhas que nós estamos chegando. É isso aí, meu amigo. É. A partir de agora até 11, meu amigo, o caqueado é por aqui, né? Muito obrigado. 7 horas e 28 minutos depois do horário eleitoral gratuito aí, é depois do moído, a gente tá chegando para você, né, que acompanha aqui o Bregão no Sabadão. Hoje, 29 de agosto de 2026. Aquele bom dia, a partir de agora conto com você, a você que nos escuta através do Rádios Net, em qualquer parte, onde quer que você esteja, a você que nos escuta através da frequência 1370 em toda a região. Valeu, né? A partir de agora, meu amigo, o bregão só está começando, viu? Vai ser brega até encostar no pescoço. Bom dia pra você. A partir de agora, a gente chega.

que faz a festa, né? Bom dia, muito obrigado aí pela sua grande e honrosa audiência, um ótimo sabadão, onde quer que você esteja ouvindo a gente, bom dia, o Bregão no Sabadão só está começando.

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1: É isso aí, bom dia. Olha aí, 7h39, beleza, né? O Bregão no sabadão até 11, meu amigo. Caqueado é por aqui, né? Já mandando um alô pra galera. Todo mundo chegando, mandando aí a sua mensagem de áudio e de texto. Muito obrigado aí pela sua audiência e pela sua sintonia. Tá valendo, né? A partir de agora você vai mandando a sua mensagem de áudio e de texto. A gente vai atendendo e você aí fazendo o seu pedido. Show de bola, meu amigo. Já vamos começar, né? 7h40 agora, vamos começar a atender a galera que tá chegando, né? Para não acumular muito e não atrasar os pedidos musicais, né? A gente atende aqui a todo mundo. É só ter um pouquinho de paciência que dá certo. Valeu, a galera tá chegando, né? Mandando aí a sua mensagem de áudio e de texto. Vamos começar a atender aqui. Vamos primeiramente, né, atender aqui nossos amigos, que estão ouvindo a gente. Meu amigo Francisco de Abdias, lá em Natal, né? Ouvindo aqui o nosso programa. E também seu João de Deus, lá do Agreste de Cima. A galera que tá chegando e mandando aí a sua mensagem de áudio e de texto. Beleza? Vamos lá. Bom dia, meu amigo Francisco de Abdias.
2: E Tom Oliveira, bom dia para você, Augusto Filho, Sérgio Vaz, todos que fazem aí a Difusora de São Miguel. Hoje é
1: bom dia, meu amigo.
2: Passei uma música bem boa aí de Eduardo. Léo Magalhães, uma
1: pronto,
2: bem boa aí.
1: Léo Magalhães.
2: Léo Magalhães vai para Rosalind Cita Sul, Lucilene São Severino, Dona Socorro Lagoa Nova, para Alzeni, seu Chico Barbosa, os dois filhos dele, João Guaribe. E a filha dele de Natal, saúde e paz para todos. João de Deus, da Leopoldina, lá do Sítio Agreste. E para Zezinho Zé Pedro, lá no Sítio Purão. Seu Chico Baiano, aí no Melo, aí. Todos aí, saúde e paz. Um bom sabadão aí, Bregão, aí. O sabadão.
1: Valeu.
3: Olá, meu amigo Tony Oliveira. Estou passando por aqui hoje, meu amigo, para pedir a música Amado Batista. Não faz sentido. Para oferecer a minha esposa Leopoldina, a Rafaela e ao Jussier. Oferecer a seu Chico Barbosa, da cidade de Jaguaribe, para ele, os dois filhos. Para Chico de Abidia, na Grande Natal.
1: Uhum.
3: Para Pedrão dos Picolé. Para Zé de Artofo Barro. Para Adriano, do Alto Santa Teresa. Para seu Chico Baiano, do Melo. Para Chico Xavier do Melo, para Bodoc, para Chico Peba do Melo, para Zezinho Zé Pedro dos Purões, para Comadre Solomé, para Zé Caboclo, para Lúcia Alzileide do Sítio Açude, Alzilene do Sol Tivirino, Lúcia Lins do Sol Tivirino, Dona Socorro da Lagoa Nova. Oferecer para você, meu amigo, um outro comunicador.
1: A gente arranha, né?
3: Para Agostinho Filho, para Dona Francisca, mãe do Agostinho. Oferecer para Geraldina, para seu José Benuni, de Águas Lindas do Goiás. Oferecer a Damiana de Chico Mané Joaquim dos Purões. Oferecer a Lulu da Lagoa Dentro. Oferecer a todos.
1: Pronto.
3: Oferecer a Tiquinha do Véio Gonzaga e a Toninho, a Leidinha e a Raimundo de Gonzaga.
1: Certo.
3: Oferecer a Lúcia Cruz da Cachoeira. Oferecer a todos.
1: Valeu, meu amigo.
3: Bom dia, fico com Deus, meu amigão.
1: Bom dia, seu João de Deus. Muito obrigado aí. Mandar aqui um alusão também para Antônia, né? Antônia lá do Sabino Leite, Antônia Guilherme. Também Dona Lindalva Lima, da Lagoa dos Marinheiros, já ouvindo a gente. Suzana Carvalho, em Coronel João Pessoa, a pequena grande, né? Gente boa, valeu. Ainda Pedro, lá de Brejo do Cruz, na Paraíba. Também Elisângela, ouvindo a gente, pessoal da Serrinha dos Marinheiros, né? Muito obrigado aí, esse pessoal bom que escuta a gente, sempre participando, mandando aí mensagens de áudio e de texto. Valeu. Pode ficar à vontade que o bregão é nosso, né? Até 11, o caqueado é por aqui. Valeu. Começando com Léo Magalhães. Eita, essa daqui é boa, viu?

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0: É isso aí, beleza, né? Estamos de volta. Bom dia, bom dia. Vamos lá, né? Já são 7h53. Aí, o Bregão no Sabadão até 11, meu amigo. Só as populares e as tops do mundo brega. Muito obrigado aí pela sua grande e honrosa audiência, né? Pra você que tá ouvindo, já mandando aqui uma alusão pra nossa amiga Alzileide do Sítio Açude. Muito obrigado aí. Helena Lourdes de Osnes, lá em Hereré, no Ceará. Socorro da Timbaúba, muito obrigado, viu? Já já a gente atende você, minha amiga. Bom dia. Muito obrigado mesmo. Dona Maria Dantas, lá do Sítio Caeiras, também ouvindo a gente. Maria de Fátima, lá no Venha Ver. Essa galera toda que tá ouvindo, né? Sintonizando aqui o Bregão no Sabadão. Até 11, o caqueado é aqui, viu? Tá pensando que é brincadeira? Por isso que eu digo que depois de nós, é nós de novo. E ainda sobra muito, viu? Sobra um bocado. Vamos lá, né? Bom dia. Vamos atender mais pedidos, né? A galera chegando, muita gente mandando mensagem no Bregão, no Sabadão. E a gente vai atendendo. Vamos atender aqui, né? Galera que tá ouvindo. Meu amigo Pedro, lá em Brejo do Cruz, na Paraíba. É, ouvindo a gente. Lá na terra do Zé Ramalho. Show de bola. Através do Radiosnet, né? E também minha amiga Alzileide do Sítio Açude. Vamos atender eles dois agora, né? É pedindo e a gente tocando. Bom dia, meu amigo Pedro de Brejo do Cruz.
1: Bom dia, Tony Oliveira, o Pedro de Brejo do Cruz, amigo. Gostaria de pedir o som do Cine Magal, a moça.
0: Pronto.
1: Vou cumprimentar minhas amigas Cíntia, a Tamires, a Josi, a Ian, a Yara, a Samara, a Jéssica, vai para Silva Santos, a Eva Lúcia, vai para você, meu amigo, vai para o meu amigo Augustinho Filho, vai aqui aqui em breve vai para o Paulo, o Marinaldo, Zé Paizinho, o Toninho, o Costa, o Aguinaldo e para todos os ouvintes. Então, bom dia, meu amigo, de Pedro e Brejo Gruiz, passando o som do Sidney Magal, a moça, valeu.
0: Valeu, Pedro. Bom dia, meu amigo.
2: Oi, Tony, bom dia. Tony, passa a música de Eldão José, aquela que eu gosto. Ofereço a você, a Yulena, a Lucinha Lins, a Francisco de Abidinha, Dona Socorro na Lagoa Nova, Tica de Badu, Veronete, seu Manuel Bandeira, João Predeiro, comadre Lúcia, compadre Josimar, o Zeni, Antônio, pessoal do Mercadinho Barros, Rejane, e a todos que tiver, seu João de Deus, Dona Leopoldina, e a todos que tiver na escuta, tenham um excelente e abençoado sábado.
0: Pronto, valeu. Bom dia, Alzileide do Sítio Açude. Valeu, valeu. Tá aí, brega pedido é brega tocado. Eita! Essa aí é pra doer até nos calcanhares.

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1: É isso aí, 8 horas e 8 minutos. 8:08. Aí, bom dia, né? Bregão no sabadão até 11. Seu Chico Barbosa lá em Jaguaribe, né? Ouvindo a gente. Muito obrigado aí pela audiência e pela sintonia. Socorro da Timbaúba, bom dia, minha amiga. Galega dos Olhos Verdes, né? Tá ouvindo a gente por lá também, né? Maria Freitas, lá no Sabino Leite, muito obrigado aí pela sua audiência e pela sua companhia, né? Vamos atender aqui. Vamos correndo aqui para atender todo mundo. Socorro da Timbaúba, querendo ouvir Carlos Alexandre amanhã. Pronto. Oferecendo aí para todos que estão na escuta, né? Todos nós aqui da rádio. Valeu, Socorro. Muito obrigado, minha amiga. Show de bola. Também minha amiga Maria de Fátima, lá de Venha Ver, querendo vir Altemar Dutra, o troco. É bom, né? Quando a gente paga alguma coisa que recebe o troco. Ou então que faz? Alvenaria. Mas vamos lá, né? Ela está querendo vir Altemar Dutra, o troco, mandando para todos que estão na escuta, né? Muitíssimo obrigado aí, minha amiga Maria de Fátima, lá de Venha Ver. E nossa amiga Fatinha, né? Fatinha lá do Alto Santa Teresa. Só que ela, neste momento, está no varandão. É isso mesmo. Não é não, Fatinha? Fatinha é ouvinte de muitos janeiros e carnavais também. Querendo ver a música do Amado Batista, Velha Carta. Oferecendo a todos que estão na escuta, a nós aqui da rádio e todos que estão na sintonia. Valeu, minha amiga. Ela colocou assim... Tô aqui no varandão. Valeu, minha amiga. Bom dia. E vai ouvir aí essa música do Amadão. O Amado é pedido demais, né? A galera pede com força. Vamos atender esses três aqui, que é mensagem de texto. Já já tem mais áudio. Os áudios vão chegando e a gente vai repassando aqui e atendendo o pedido musical. Começando com o grande e saudoso cantor potiguar, Carlos Alexandre. Bom dia.

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É isso aí, vamos lá, né? Já são 8h20. Aí você ouviu, né? Amado Batista, essa música é legal, né? Lista de compras. É, meu amigo, é o bolso do artista, fica só o caco. Né não? É, meu amigo, tá pensando que é brincadeira? A galera tá ouvindo, sintonizando a gente. É só o bregão no sabadão. Tá pensando que é brincadeira, meu irmão? Aí sim.

0: E vamos lá, continuando, né? Vamos ali, né? Estamos pilotando a nave aqui sozinho, ó, e dá certo, meu irmão. Tá pensando que é brincadeira? Tem mais gente querendo falar com a gente. Caqueado aqui não para, não. Bom dia, bom dia, e obrigado pela audiência e pela sintonia. Vamos lá.
1: Bom dia, meu amigo Palmeira.
0: Bom dia,
1: Antônio. Eu gostaria de pedir a música de Amado Batista, aquela Travesseira Azul.
0: Pronto.
1: Eu ofereço a minha esposa Matias, minha mãe Expedita, meu pai Zé Guilherme, meu irmão Francisco, minha amiga Marielle, não sei por onde, ofereço minha irmã Zé Luno Guardado.
0: Certo. Ofereço
1: meu filho JP Pintura, minha nora Ivanei, meus três netos João Paulo, Zé Caíque, Ana Luísa. Ofereço a meu irmão Manoel Pereira, a minha cunhada Serminha. Ofereço a meu filho Bruno, minha nora Caliane. Ofereço a meu irmão Tucano Guardado, ofereço a meu irmão Tucano Guardado, minha cunhada Nineide. Ofereço a você também, a Célio Vaz. Um ótimo sábado abençoado.
0: Valeu, meu, minha amiga. Abençoado
1: para nós, saúde e paz. Antônio, tudo de bom.
0: Valeu, Entendi. Antônia. Bom dia.
2: Oi, Antônio, bom dia. Aqui é Eduardo São Pedro.
0: Bom dia, Eduardo.
2: Eu peço a bolha de Abade Batista.
0: Pronto, vamos tocar a Travesseira Azul.
2: É uma, tá bom?
0: Uhum.
2: Abade Batista, Abadão de Batista.
0: Pronto, beleza.
2: A Paulo, todo mundo do São Pedro.
0: Pronto.
2: A Salim e a Bia Pima Piscina.
3: Bom dia, Tuna Oliveira. Eu quero pedir a canção de Luzinha Saraiva.
4: Quem é?
0: É Elisângela, lá da Serrinha dos Marinheiros.
3: Vou oferecer a minha neta Manuela, meus filhos, as meus vizinhos.
0: Certo.
3: A meus primos, a toda a minha família. A oferecer a canção de Luzinha Saraiva para todos os ouvintes da rádio e o Bregão. Mande meu bom dia, viu?
0: Que é valeu, minha amiga.
3: Serrinha dos Marinheiros.
0: Obrigado aí, Elisângela.
3: Para você, Serrinho Vaz, Agostinho e todos os ouvintes da rádio.
0: Pronto.
3: Valeu, bom dia.
0: Bom dia. E obrigado aí pela audiência, né? Nossa amiga Elisângela, todo o pessoal da Serrinha dos Marinheiros ouvindo a gente. Muito obrigado mesmo, né? Até 11, o Bregão é aqui. Você pede e a gente toca pra você. Bom dia, bom dia.

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1: É isso, vamos lá, estamos de volta. Já são 8h31. É o bregão no sabadão pra você, né? Que escuta a gente. A você que tá aí ouvindo o bregão, né? O brega popular até 11, o caqueado é por aqui, né? E depois de nós, você já sabe, é nós de novo. E ainda sobra muito. Vamos lá, galera participando com a gente. Bom dia, minha amiga Gabriela, ouvindo a gente lá na José Cesário. Show de bola, bom dia.
2: Bom dia, que é a Gabriela da Rua José Cesário. Gostaria que você passasse, Zé Orlando, parabéns, para oferecer a meu filho, o Amiguel, que está fazendo 3 anos hoje. E está sendo parabenizado pelos irmãos, Gabriel, Rafael, Raíssa, pela mãe, Gabriela, o pai Antônio, todos os seus tios e tias, madrinhas, padrinhos, os amiguinhos da escola.
1: Pronto.
2: Bom dia, bom trabalho.
1: Valeu, minha amiga.
3: Bom dia, meu amigo Mineira. Está tudo bem contigo?
1: Bom dia, seu JB.
3: Tony, me prepara a música que tem como título Minha Velha Porteira, isso mesmo, com o cantor Lourenço Vazval. Essa não é para você, né, cantor. Vai para Irene, minha irmã, assistiva. Vai pra neta, minha irmã também lá, Sanicanta, Clemente.
1: Certo.
3: Vai pra mim mesmo, João de Deus, Dona Leopoldina, na Leste Cima, pra todos que estão na dupla, essa excepção de ouvinte mesmo.
1: Pronto. Porque
3: desejo um sábado super, peço do nome de Jesus, fica na paz.
1: Valeu, seu JB, seu João de Deus, ou melhor, seu José Benoni. É só tirar minha velha porteira, deixe só a velha porteira. Valeu, meu amigo, bom dia e obrigado aí pela audiência de sempre. Vamos lá!

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1: É isso aí, bom dia, já são 8h42, mandando aqui um alusão para o nosso amigo Fabinho Brito, grande Fabinho, tá ouvindo a gente lá em Coronel João Pessoa, o homem é bom, viu? É, daqui a pouquinho eu vou mandar um bregão para ele, tá ouvindo a gente ao vivo e a cores, pessoal de Coronel João Pessoa, aquele abraço, né? Muito bom dia e obrigado aí pela grande e honrosa audiência de sempre. Show de bola, meu amigo. Bom dia. Vamos lá. Até 11 o caqueado é por aqui, viu? Tá pensando que é brincadeira, meu amigo? Aqui é nós e depois de nós você já sabe, né? Não precisa nem dizer mais nada. Vamos lá, aí tem mais gente querendo falar com a gente. Vai ter umas coisas que aparecem aqui que só Deus na causa. Vamos lá, né? Bom dia. Vamos atender aqui mais pedido. Dona Lindalva Lima, da Lagoa dos Marinheiros. Bom dia, minha amiga. Obrigado pela audiência. Show de bola. Vamos lá. Eita! Vamos lá.
2: 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Detona aí, meu compadre!
1: Vamos lá. Bom dia, Dona Lindalva Lima.
3: Bom dia, Tony. Passe pra mim aquela música Ainda Te Espero, com o Amado Batista.
1: Pronto.
3: Pra mim, por ti, pra toda minha família. Ofereço pra Veroneide, pra Lucinha Lins, pra Maria de Fátima. Para todos que estiver na escuta. Tenha um bom dia e fica com Deus.
1: Valeu, Dona Lindalva Lima.
4: Dona Oliveira, que quem está falando é marido Cica, ele quer que você toque uma música para mim, de casa do Alexandre, para
1: pronto.
4: Mim, curtir e oferecer. Meu esposo que nasce mal, meus 8 filhos, meus netos, minha nora, meu genro. Oferecia com o Madvaldo Helena lá no sítio, São Joaquim. Oferecia Zilma Danta no Retira, Zefinha, Liduína, Possível. Oferecia a Liduína lá em
1: certo.
4: São Miguel. Oferecia a você também, oferecia a toda a família Dantas. Tudo de bom, tenha um bom dia.
1: Valeu, Dona Maria. Dona Maria Dantas, lá do Sítio Caeiras, sempre ouvindo a gente. Muito obrigado. Bom dia. Eita, brega pedida, brega tocado.

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1: É isso aí, já são 8h53, tá aí, né? Bom dia pra você que tá ouvindo, né? Está sintonizando a gente, 8h53. Daí você ouviu Almir Rogério, né? Fuscão Preto, essa daí foi pra o nosso amigo Gilson. Tá ouvindo a gente lá nas crioulas. Valeu, toda a galera que escuta a gente por lá, né? Lá nas populares, você que escuta a gente aonde quer que você esteja. Todo mundo na sintonia, né? Ouvindo aqui o Bregão no Sabadão. Show de bola, né? A você que tá ouvindo, está sintonizando a gente. Vamos lá, né? Obrigadão. Show de bola. Vamos lá. Para você que tá na escuta e ouvindo aqui o nosso programa. Eita, bregão. Vamos lá, né? Vamos detonar aqui. Vamos lá.
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1: Vamos lá, vamos detonar aqui as participações também e muito bregão. Bom dia, minha amiga Beta Vaz.
3: Oi, Tony Oliveira, bom dia, Celinho. Que é Beta Vaz de Tetiro, amigo, gostaria que você colocasse aquela música, só lembrança, viu?
1: Pronto, já tá no ponto.
3: Lembrando de mãe, viu, Celinho? Quero oferecer pra você, pra sua esposa, pra Tony Oliveira e a esposa, e aliás, para todos os casal, principalmente para mim, para ela, para Fabiana, para Fábio,
1: beleza,
3: pro Caio, para Yasmin, e para todos que estão na escuta, principalmente os aniversariantes do dia, só lembrança.
1: Valeu.
4: Meu amigo Tony, bom dia, sábado, com
1: Black. É isso aí, Adriano.
4: Queria ouvir o bregão com Bartô Galeno. Escrevo menos uma palavra.
1: Pelo menos uma palavra.
4: Um pedaço de papel.
1: Pronto, vamos fazer uma dose dupla com o Bartôzão.
4: E bom, meu amigo Tony, vai para meu amigo Chico das Pipocas, que está na sintonia, vai para mim também.
1: Minha seu Chico das Pipocas é gente boa demais, mano.
4: Lá na Baixada, aquele abraço. E um ótimo dia, meu bem.
1: Valeu. Grande Adriano, tá ouvindo a gente, né? Pessoal que escuta aqui o Bregão no Sabadão, meu amigo. Pronto, vamos fazer uma dose dupla com o Bartozão, né? Tudo on, tudo... Vamos lá. Pra você, né, que acompanha o Bregão, vamos fazer uma dose dupla com o Bartozão. Eita, Sabadão. É tudo rimado aqui, viu? Bom dia, bom dia.
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2: É isso aí, vamos lá, já são 9h08. 9h08. Bom dia pra você, né? Você que tá ouvindo, está sintonizando a gente. Meu muitíssimo obrigado mesmo. Cristina, minha amiga, tá ouvindo a gente, né? Pessoal que escuta aqui o nosso programa, pessoal do Sítio Açude, né? Muito obrigado aí pela sua grande e honrosa audiência. Valeu demais, né? O pessoal do Sítio Açude aí, ouvindo o programa, né? No sabadão, bregão, brega popular até 11, o caqueado é por aqui, né? Bom dia, bom dia. Vamos lá, né? Pessoal mandando mensagens, pode ficar à vontade, viu? Pode mandar mensagem de áudio e de texto aí com vontade, meu amigo. Vamos lá, pra você. Ouvindo aqui, tem mais gente querendo falar com a gente. O bregão aqui não para não, né? Beleza, show de bola. É isso aí. Eita, eita, eita, vamos lá.
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2: Vamos lá, bom dia, bom dia. Seu Estevão Ribeiro, pessoal que tá ouvindo a gente lá no Merejo, né? Bom dia, meu amigo.
3: Ô, Tony. Bom dia, Tony.
2: Bom dia, meu amigo.
3: Tony, aqui é seu amigo Vé Estevo do Merejo.
2: Tava. Diga aí, meu amigo.
3: Escutando o programa. Aí eu digo, vou já pedir uma musiquinha pra,
2: certo,
3: pra baixar o estresse.
2: É, sim.
3: Mas é, Tony, eu tava querendo escutar aquela de Aldair José, Cadê Você? Podia ser?
2: Pode sim.
3: Alô, amigo.
2: Pode.
3: Ofereça essa música para a família de Benício. De Benício. Benício, a esposa dele. Afinal de contas, a família toda. Que eles, todos os sábados, ele escuta seu programa.
2: Pronto.
3: Aí esses dias eu fui lá, ele disse, o senhor tava no programa, né? Eu digo, tava ligando, eu sempre faço isso. Pois é, Tony, um abraço e um bom final de semana para você.
2: Valeu, meu amigo. Bom dia, seu Estevam.
4: Bom dia, Tony Oliveira.
2: Seu Chico Barbosa.
4: Bom dia, Tony Oliveira.
2: Bom dia.
4: Bom dia a todos que estão assistindo o programa, o Bregão do Sábado. Bom dia para Celinho Vaz, onde ele estiver. Tony, hoje eu quero ouvir com Carlos Alexandre, Esta Noite Eu Sonhei. Essa música é do ano de 1978. Aí eu quero oferecer essa música para meus dois filhos, pro Felipe, que tá aqui comigo aqui em Jaguaribe, pra minha filha Ana Flávia lá em Natal, pra,
2: certo,
4: seu Chico de Abdias também lá em Natal. Ele hoje, obrigado, seu Chico, pela música que o senhor ofereceu pra mim, já escutei ele falando.
2: Isso.
4: E pra seu João de Deus, Dom Leopoldina, e a Rafaela aí no Agreste de Cima, também já escutei ele falando hoje aí na rádio, no meu nome. Obrigado, seu João, tenha um bom dia, um bom final de semana, o senhor e a família. E para a dona Lúcia Lins e a Alzeni, aí no São Severino. Para a dona Socorro, da Lagoa Nova, e a irmã dela, a Lourdes. E para seu Chico Baiano, aí do Melo, meu amigo, não posso esquecer dele também. E para meu amigo Agostinho Filho. E para você também, Tony. Um bom final de semana, Tony. Até segunda-feira.
2: Valeu, meu amigo. Seu Chico Barbosa, lá em Jaguaribe, no Ceará. Tá ouvindo a gente? Bom dia, bom dia.
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0: É isso, vamos lá, né? O Bregão, brega popular até 11, meu amigo. É só os populares e as tops do mundo brega. Bom dia, bom dia. Vamos lá, continuando aqui com o Bregão no Sabadão. Onde quer que você esteja, né? Tá sintonizando a gente. Meu muitíssimo obrigado. Vamos lá, né? José Newton, tá só de bituca lá em São Paulo, né? Ouvindo o Bregão. Minha amiga Valdeires, lá na 13 de maio, daqui a pouquinho eu atendo ela, né? Show de bola, muito obrigado. Parabenizando aqui o garotão, né, que tá aniversariando hoje, o Juan Miguel, lá na José Cesário. Filho da nossa amiga Gabriela, né? Tá aniversariando hoje, a gente dedica aqui as músicas do nosso programa, né? Dona Zeta e Sérgio, hoje é só bregão, vou já mandar um bom pra senhora, viu? Daqui a pouco. Beleza? É, hoje é só brega puro. Só daqueles que dói até nos calcanhares, imagine nos cotovelos, né? Vamos lá, minha amiga Anitta, lá do Manel Vieira, bom dia.
1: Bom dia, Tony, outra vez. Bom dia, ouvinte da Difusora. Tony, eu quero que você toque hoje Voando Sem Asa, do Zezé e Luciano.
0: Ok.
1: Quero oferecer aqui a turma do Núcleo, Normélia, a minha amiga Alexandra, a minha prima Leda, Luzimar. Ofereço a Pedrão dos Picolés, Zefinha no Alto, toda a galera que tá ouvindo o programa, Elismar Sabrina lá nas Crioulas, e todos que tá ouvindo o programa aqui no Núcleo Manuel Vieira.
0: Beleza.
1: Ofereço para todo mundo. Tenha um bom dia, um bom fim de semana. Fui, até mais ver.
0: Valeu, Nilton.
1: Vou ligar o rádio.
0: Bom dia.
2: Oi, Tony. Bom dia, Tony.
0: Bom dia, Dorlanche.
2: Tudo bem?
0: Beleza.
2: Eita, programa maravilhoso. Tony, passa uma música aí, bem antiga aí, brega. Para oferecer para o meu esposo Tiquinho, minha mãe Valentina, para você. Você é um grande radialista.
0: Obrigado, minha amiga.
2: Para minha grande amiga Valdelinda, que não perde seu programa, lá no sítio São João dos Matias, Ceará. E para minhas amigas do Riachão e Itaboca. Para minhas amigas do Riachão e Itaboca.

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0: É isso aí, já são 9h36. Bom dia, né? Muito obrigado pela audiência, pela companhia. A você que tá ouvindo a gente aí, você ouviu Naquela mesa ele cantava sempre, me dizia sempre o que é viver melhor. Eita, essa daí é boa, hein? Do grande e saudoso Nelson Gonçalves. Tá aí, né, pra você, 9h36, aqui não para não, né? Aqui é Vapt e Vupt. Beleza, mandar aqui um alôzão para nosso amigo, né? Seu Luiz Lopes, né? Ouvindo a gente lá na Cachoeirinha. Show de bola. Também Graciane e Dona Maria, o pessoal da Cachoeirinha sempre ouvindo a gente. Bom dia, bom dia.
2: Oi, Tony. Bom dia, sou a vovó Rosário aqui do Cidade.
0: Bom dia, vovó Rosário Limão.
2: Para ser um maravilhoso programa, pedindo por gentileza que você rodear a música hoje. Os dez mandamentos do amor com Eduardo Costa. E quero oferecer aqui para minha esposa Claudinha, minha filha Jéssica, meu genro Vinícius, meu netinho Pedro Murilo, meu filho Galego, doutor Severiano, sua esposinha, sua filhinha Lara, Manuel, sua filhinha que mora em Pau do Cerro e seu irmãozinho, filho. E para você, para todo o pessoal aqui do Cid Carneiro, e para todo o pessoal aí de Doutor Severiano, para você e para todos que estão na escuta, Tony. Tenha um bom dia, que Deus te abençoe infinito.
0: Valeu, vovó Rosário.
2: Feliz final de semana para você.
0: Para a senhora também. Bom dia.
2: Amigão.
0: Valeu. Tá aí, né? Vovó Rosário, irmão, vamos tocar uma outra do Eduardo Costa, tá bom? Uma mais sofrência. Porque os 10 mandamentos é meio forrosado para não tirar a característica aqui do bregão, né? Beleza? Vamos lá. Bom dia. Bom dia.
3: Bom dia, Tony Oliveira.
0: Bom dia, Marilda.
3: Marilda do Cid, por onde estou ligando para pedir a música de Dedé Sabino, Flores em Vida.
0: Ok.
3: Esse meu esposo Zé, minha mãe, minha tia Francisca, Lourenço, a dona Expedita, minha sogra, Dadá, Zé Bar, minha amiga Lúcia na Cachoeira, minha costureira Lena. Eu moro em São Miguel. Ofereço a Nezinha, a Besouras, e a Fossê, a Geraldina, a Célio Vaz, todos da Raia. Um
0: pronto.
3: Bom dia maravilhoso para você.
0: Valeu, minha amiga.
3: Tá maravilhoso. Ofereço a pessoa muito especial, Dona Zilma, nos Barreiros.
0: Pronto.
4: Antônio, Ari. Quero pedir a música do Amado Batista. Lista de compra para oferecer minha irmã Aurelina de Sítio Novo, as filhas dela, minha mãe Maria, a Luzinha, a Lu Oliveira, a Loreninha, Augusto e Filho, a você,
0: certo,
4: e a Célio, e a todos que estão escutando esse brega. Rocha nó aí.
0: Valeu, minha amiga.
4: Bom dia.
0: Bom dia, Áurea. Valeu, pessoal da Marechal Costa e Silva, ouvindo a gente. Bom dia. Vamos lá. É brega pedida, é brega tocada.

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1: É isso aí, beleza. Já são 9h50. Aí, Dona Zete Sérgio no São Pedro, obrigado aí pela audiência, né? Pela sintonia. Tem mais gente querendo falar com a gente, aqui não para não, viu? Nessa sequência, vamos mandar uma dose dupla com Borba de Paula, né? Para o nosso amigo Renato, o pessoal que tá ouvindo a gente lá no Alto Santa Teresa. Meu amigo Reginaldo, lá na Cícero Luiz. Nosso amigo João Bosco, né? Lá no Bar do Bosco. Pessoal aí da Cícero Luiz ouvindo a gente. Eliane, Fabinho e Sandra, né? O pessoal que tá ouvindo a gente aí na Cícero Luiz, beleza demais. Bom dia, bom dia. Vamos lá.
2: 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Detona aí, meu compadre.
1: Vamos lá, bom dia.
3: Oi, Antônio Oliveira, bom dia. Não é brincadeira mesmo, não. Passar a semana.
1: Bom dia, dona Francisca Dias, lá da Chapada.
3: Sem ter tempo. Sem curtir meu programa favorito, Difusora o Povo no Rádio, e o programa de Agostinho Filho. Olha, mas eram os probleminhas aqui, né, que tinha que ser normalizado, e eu tinha que sair, tinha que resolver, não sabe?
1: Pronto.
3: E não foi brincadeira mesmo, não.
1: Beleza, eu tava sem problemas.
3: Programa. E hoje, graças a Deus, eu estou escutando o programa. Aí eu lhe peço que você passe aí qualquer uma música aí de Carlos Alexandre.
1: Pronto.
3: Para oferecer a todos os ouvintes do Difusora o Povo no Rádio.
1: Hoje é o Bregão, Brega Popular.
3: Qualquer uma música aí do Carlos Alexandre.
1: Pronto.
3: Tenha um ótimo final de semana. Um feliz sábado. Um grande abraço. Fique com Deus.
1: Valeu, dona Francisca.
3: Hoje eu estou disponível para escutar o programa. Graças
1: bom dia.
3: Não é brincadeira, não, viu?
1: Show de bola. Bora, Pedão.
4: Querido, aqui é seu amigo Pedrão dos Picolé, minha joia, vim da rua agora, minha joia, pra pedir uma musiquinha a você, um brega, viu, minha joia? Passei lá em Miguelzinho, viu? E aí, a música eu vou pedir a você é com o Ivan Petter, você foi cruel, isso não é
1: eita
4: papel que se faça com ninguém.
1: Aí sim.
4: Viu, minha joia? Quero oferecer os amigos do rádio, Almina 13, Miguelzinho Alexandre Fabiano, viu? Nita do Lucro Manoel Vieira, assistente Andresa, viu, minha joia? Meu grande amigo Célio Vai, viu? Agostinho, Augélio Limão e Pedro Bandeira.
1: Beleza.
4: Seu João de Deus e Dona Leopoldina, Rafaela no Agreste, meus amigos, minha joia. Chico Peba, Cleito Lagoa e Sai Lagoa no São João, viu, minha joia? E seu Chico Baiano, e a Dona Francisca e a Bilu do Luco Manoel Vieira, minha joia. Aqui é Pedão. De muito janeiro e muito carnaval, viu, minha joia?
1: Muito verdade,
4: obrigado,
1: meu amigo.
4: Meu querido. Fico Jesus, minha joia.
1: Valeu, grande Pedrão dos Picolés. O homem é bom, viu? Valeu, como ele diz, é ouvinte de muitos janeiros e carnavais. Bom dia, bom dia. Brega pedido é brega tocado. Eita, pra você.

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1: Vamos lá, beleza, é isso aí, já são 10h40. Aí, minha amiga Heloísa, lá na Rua das Freiras, muito obrigado aí pela audiência também, né? Minha amiga Neuma Ferreira também, ouvindo a gente lá no Núcleo Tenente Adalto, né? O pessoal que escuta a gente por lá também, né? Muito obrigado pela audiência e pela sintonia de sempre, né? Show de bola mesmo, tá valendo! Minha amiga Antônia, da José Ferreira Sobrinho, muito obrigado pela audiência também, né? Vamos fazer a sequência aqui para elas e eu volto já para encerrar aqui o Bregão do Sabadão. Bom dia!

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1: É isso aí, Eita, já são 10h50. Valeu, né, gente? Por aqui vamos encerrar o nosso programa, agradecendo pela sua grande e honrosa audiência, a participação de todo mundo, né? Foi muito bom, demais estar ao seu lado. Meu muitíssimo obrigado pela grande e honrosa audiência. Continue na sintonia. A gente volta segunda com o programa Difusor O Povo no Rádio e próximo sábado com o Bregão do Sabadão, né? Pra você, obrigado pela grande e honrosa audiência. A você, aniversariante de hoje, muitíssimo obrigado mesmo. Valeu. Até lá. Tchau, tchau, tchau.

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0: 13:15.
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0: 13:30.
1: Essa música, a gente sempre teve vontade de gravar uma música linda, maravilhosa, que a gente cantava antigamente nos bares, quando a gente começou a cantar. O pessoal gostava muito. Resolvemos gravar agora nesse disco ao vivo. Espero que vocês gostem. Okay?

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22: 13 horas e 45 minutos.
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0: 14:30.
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0: 14h47.
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0: 15 horas e 1 minuto.
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1: Horas e 16 minutos.
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0: 16 horas e 16 minutos.
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0: 17:30.
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0: 17h48.
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1: Dezoito horas e um minuto.
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